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0: Os destaques desta edição, 8 de outubro, às 18 horas, em Tóquio. Soai Kenso, co-ganhador do Nobel de Química, concede coletiva de imprensa. Zelensky relata 25 mortes em ataque da Rússia à Ucrânia. Conselho Empresarial Japão-Estados Unidos pede por governança em comum para a inteligência artificial. Com vocês no noticiário, Joana Câmara. O japonês Soai Kenso, que recebeu o Prêmio Nobel de Química com outro cientista, se encontrou com repórteres na Universidade de Ciência de Tóquio na noite de quarta-feira. Soai é professor emérito da universidade. Na coletiva de imprensa, Soai disse que estava muito grato pelo reconhecimento e muito feliz por ter dividido o prêmio com o químico francês Henri Cagan. Ele disse que, se não fosse pela ajuda de professores e estudantes da sua universidade, ele não teria conseguido fazer a descoberta pela qual foi laureado. Soai disse estar extremamente satisfeito com o fato de o anúncio dos vencedores ter aumentado a conscientização sobre seu campo de pesquisa e ajudado a esclarecer seu contexto. Ele disse: "Embora eu não possa dizer que não tenha enfrentado dificuldades, nunca fiquei angustiado porque consegui fazer novas descobertas, um processo que gostei e percebi que me comovia." Ele disse que realizou sua pesquisa sem ter a certeza de que ela produziria o resultado pretendido. Soai acrescentou que o significado de sua descoberta ainda não foi totalmente compreendido e que ainda deve haver muitas coisas fascinantes a surgir. Ele declarou que espera contribuir no seu campo de pesquisa da maneira que puder. O presidente da Ucrânia afirma que um grande ataque realizado pela Rússia entre terça e quarta-feira matou 25 pessoas e feriu cerca de 100. Volodymyr Zelensky condenou o ataque em pronunciamento por vídeo na quarta-feira. Declarou: "É o tipo de presente que Putin deu a si mesmo no seu aniversário. O assassinato de crianças, a matança de indivíduos." O presidente da Rússia, Vladimir Putin, celebrou quarta-feira o seu aniversário. Zelensky informou que um míssil atingiu em cheio um prédio residencial na região de Chernihiv, no norte da Ucrânia. Disse que 19 pessoas foram mortas, incluindo 5 crianças. O presidente ressaltou que o ataque foi feito com veículos aéreos não tripulados, além de uma grande quantidade de mísseis balísticos e de cruzeiro. Por sua vez, o Ministério da Defesa da Rússia anunciou quarta-feira o lançamento de um grande ataque a empresas ucranianas relacionadas à defesa, instalações de infraestrutura portuária e diversos alvos. A pasta destacou que entre os alvos estava uma unidade industrial de uma subsidiária local de uma fabricante japonesa de cigarros situada em Poltava, na região central da Ucrânia. Moscou sustenta que a fábrica, pertencente à Japan Tobacco International, produzia munição para forças ucranianas. A Japan Tobacco negou a alegação, tendo dito à NHK que nunca esteve envolvida em produção militar.
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0: Líderes empresariais do Japão e dos Estados Unidos pediram que seus países criem regras comuns sobre inteligência artificial. Os executivos divulgaram a proposta para ambos os governos em uma declaração conjunta adotada no final da Conferência Empresarial Japão-Estados Unidos, na quarta-feira em Washington. A conferência é realizada anualmente. A proposta inclui a construção de uma infraestrutura que apoie o desenvolvimento da inteligência artificial e a criação de regras comuns. Também menciona o fortalecimento das cadeias de suprimentos de minerais e de peças semicondutoras consideradas essenciais para a segurança econômica. O representante dos Estados Unidos, David Gakler, ao passo em que afirmou que o avanço tecnológico melhora a vida das pessoas, também expressou preocupação. Ele disse: atualmente acontece muito mais rápido do que nos ciclos anteriores. Então, acho que isso exige mais diálogo, mais cooperação, mais discussão. O representante do Japão, Takashima Makoto, disse que buscam uma governança que corresponda ao grau de risco e que seja específica para cada caso. Autoridades alemãs confirmaram que, desde 2024, o grupo internacional de hackers Killing realizou ataques cibernéticos a cerca de 4 mil empresas e organizações de várias partes do mundo. Anteriormente, autoridades japonesas haviam detido e entregue a autoridades alemãs um cidadão russo de 28 anos, que é apontado como um dos principais membros do grupo. Autoridades de segurança alemãs confirmaram quarta-feira a jornalistas que o suspeito é um dos principais membros do grupo e que ele foi extraditado sexta-feira para a Alemanha. Acrescentaram que, desde 2024, o grupo tem lançado ataques de ransomware e tido como alvo cerca de 4 mil empresas, hospitais e órgãos governamentais. As autoridades explicaram que, em um período de 4 anos, o grupo exigiu 2,9 bilhões de dólares de resgate e que foram pagos mais de 140 milhões de dólares. Segundo autoridades, o grupo é uma das quadrilhas de extorsão online mais ativas e inescrupulosas e requer cautela. Pessoas em Israel homenagearam as vítimas de um ataque do Hamas a um festival de música ao ar livre há 3 anos. O grupo islâmico matou mais de 370 pessoas no evento. Uma cerimônia foi realizada no local na quarta-feira para marcar os 3 anos do ataque. O Hamas realizou um grande ataque surpresa contra Israel em 7 de outubro de 2023. O grupo, baseado na faixa de Gaza, em território palestino, matou cerca de 1.200 pessoas no total. Muitas das vítimas do festival eram jovens. Os participantes da cerimônia, incluindo familiares das vítimas, observaram um momento de silêncio. Uma mulher que perdeu o filho expressou sua profunda tristeza em um discurso. Ela disse que às vezes ele aparece com um sorriso em seus sonhos e, nesse momento, ela se torna mãe novamente. E termina aqui o noticiário em português da NHK World Japan. Você encontra notícias atualizadas também no Facebook. Obrigada pela audiência.

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Os destaques desta edição, 8 de outubro, às 18 horas, em Tóquio. Soai Kensu, co-ganhador do Nobel de Química, concede coletiva de imprensa. Zelensky relata 25 mortes em ataque da Rússia à Ucrânia. Conselho Empresarial Japão-Estados Unidos pede por governança em comum para a inteligência artificial. Com vocês no noticiário, Joana Câmara. O japonês Soai Kensu, que recebeu o Prêmio Nobel de Química com outro cientista, se encontrou com repórteres na Universidade de Ciência de Tóquio na noite de quarta-feira. Soai é professor emérito da universidade. Na coletiva de imprensa, Soai disse que estava muito grato pelo reconhecimento e muito feliz por ter dividido o prêmio com o químico francês Henri Cagan. Ele disse que, se não fosse pela ajuda de professores e estudantes da sua universidade, ele não teria conseguido fazer a descoberta pela qual foi laureado. Soai disse estar extremamente satisfeito com o fato de o anúncio dos vencedores ter aumentado a conscientização sobre seu campo de pesquisa e ajudado a esclarecer seu contexto. Ele disse: "Embora eu não possa dizer que não tenha enfrentado dificuldades, nunca fiquei angustiado porque consegui fazer novas descobertas, um processo que gostei e percebi que me comovia." Ele disse que realizou sua pesquisa sem ter a certeza de que ela produziria o resultado pretendido. Soai acrescentou que o significado de sua descoberta ainda não foi totalmente compreendido e que ainda deve haver muitas coisas fascinantes a surgir. Ele declarou que espera contribuir no seu campo de pesquisa da maneira que puder. O presidente da Ucrânia afirma que um grande ataque realizado pela Rússia entre terça e quarta-feira matou 25 pessoas e feriu cerca de 100. Volodymyr Zelensky condenou o ataque em pronunciamento por vídeo na quarta-feira. Declarou: "É o tipo de

0: Alvos estava uma unidade industrial de uma subsidiária local de uma fabricante japonesa de cigarros, situada em Poltava, na região central da Ucrânia. Moscou sustenta que a fábrica, pertencente à Japan Tobacco International, produzia munição para forças ucranianas. A Japan Tobacco negou a alegação, tendo dito à NHK que nunca esteve envolvida em produção militar.
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0: Líderes empresariais do Japão e dos Estados Unidos pediram que seus países criem regras comuns sobre inteligência artificial. Os executivos divulgaram a proposta para ambos os governos em uma declaração conjunta adotada no final da Conferência Empresarial Japão-Estados Unidos, na quarta-feira, em Washington. A conferência é realizada anualmente. A proposta inclui a construção de uma infraestrutura que apoie o desenvolvimento da inteligência artificial e a criação de regras comuns. Também menciona o fortalecimento das cadeias de suprimentos de minerais e de peças semicondutoras consideradas essenciais para a segurança econômica. O representante dos Estados Unidos, David Gakula, ao passo em que afirmou que o avanço tecnológico melhora a vida das pessoas, também expressou preocupação. Ele disse: "Atualmente acontece muito mais rápido do que nos ciclos anteriores. Então, acho que isso exige mais diálogo, mais cooperação, mais discussão." O representante do Japão, Takashima Makoto, disse que buscam uma governança que corresponda ao grau de risco e que seja específica para cada caso. Autoridades alemãs confirmaram que, desde 2024, o grupo internacional de hackers Killing realizou ataques cibernéticos a cerca de 4 mil empresas e organizações de várias partes do mundo. Anteriormente, autoridades japonesas haviam detido e entregue a autoridades alemãs um cidadão russo de 28 anos, que é apontado como um dos principais membros do grupo. Autoridades de segurança alemãs confirmaram quarta-feira a jornalistas que o suspeito é um dos principais membros do grupo e que ele foi extraditado sexta-feira para a Alemanha. Acrescentaram que, desde 2024, o grupo tem lançado ataques de ransomware e tido como alvo cerca de 4 mil empresas, hospitais e órgãos governamentais. As autoridades explicaram que, em um período de 4 anos, o grupo exigiu 2,9 bilhões de dólares de resgate e que foram pagos mais de 140 milhões de dólares. Segundo autoridades, o grupo é uma das quadrilhas de extorsão online mais ativas e inescrupulosas e requer cautela. Pessoas em Israel homenagearam as vítimas de um ataque do Hamas a um festival de música ao ar livre há 3 anos. O grupo islâmico matou mais de 370 pessoas no evento. Uma cerimônia foi realizada no local na quarta-feira para marcar os 3 anos do ataque. O Hamas realizou um grande ataque surpresa contra Israel em 7 de outubro de 2023. O grupo, baseado na faixa de Gaza, em território palestino, matou cerca de 1.200 pessoas no total. Muitas das vítimas do festival eram jovens. Os participantes da cerimônia, incluindo familiares das vítimas, observaram um momento de silêncio. Uma mulher que perdeu o filho expressou sua profunda tristeza em um discurso. Ela disse que às vezes ele aparece com um sorriso em seus sonhos e, nesse momento, ela se torna mãe novamente. E termina aqui o noticiário em português da NHK World Japan. Você encontra notícias atualizadas também no Facebook. Obrigada pela audiência.